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3: Meia-noite e 2.
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0: Senhor. No início desse dia, venho pedir-te saúde, força, paz e sabedoria. Quero olhar hoje o mundo com olhos cheios de amor. Ser paciente, compreensivo, manso e prudente. Ver além das aparências teus filhos, como tu mesmo os vês. E assim, não ver senão o bem em cada um. Fecha meus ouvidos de toda calúnia. Guarda minha língua de toda maldade. Que só de bênçãos se enche o meu espírito. Que eu seja tão bondoso e alegre que todos os que se aproximarem de mim sintam a tua presença. Reveste-me de tua beleza, Senhor, e que no decurso desse dia eu te revele a todos. Amém. Deus e Senhor nosso, sabemos que através do nosso trabalho ajudamos a construir o teu reino. Faze que neste dia trabalhemos conscientes de que estamos colaborando contigo na tua obra e possamos um dia receber a recompensa que esperamos de tua bondade. Por Cristo, nosso Senhor. Amém.
1: Maria Santíssima, que em vossa imagem milagrosa de Aparecida espalhais inúmeros benefícios sobre o Brasil, eu, embora indigno de pertencer ao número dos vossos servos, mas desejando participar dos benefícios da vossa misericórdia, prostrado a vossos pés, consagro-vos o entendimento para que sempre pense no amor que mereceis. Consagro-vos a língua para que sempre vos louve e propague a vossa devoção. Consagro-vos o coração para que depois de Deus vos ame sobre todas as coisas. Recebei-nos, ó Rainha incomparável, o ditoso número dos vossos servos. Acolhei-nos debaixo da vossa proteção. Socorrei-nos em nossas necessidades espirituais e temporais, e sobretudo na hora da nossa morte. Abençoai-nos, ó Mãe Celestial, e com vossa poderosa intercessão, fortalecei-nos em nossa fraqueza, a fim de que, servindo-vos fielmente nesta vida, possamos louvar-vos, amar-vos e render-vos graças no céu.

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0: Valdir, é com alegria que estamos iniciando mais um programa A Caminho da Luz do Grupo Espírita Meimei.
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0: Hoje, pessoal, dando continuidade ao estudo do Livro dos Espíritos, iremos refletir acerca da questão de número 627, que está no capítulo 1 da terceira parte deste livro, que trata da lei divina ou natural, com o tema Origem e Conhecimento da Lei Natural. Nesta questão, Allan Kardec perguntou aos espíritos superiores: uma vez que Jesus ensinou as verdadeiras leis de Deus, qual a utilidade do ensino que os espíritos dão? Terão que nos ensinar mais alguma coisa? E a espiritualidade superior responde: Jesus empregava a miúde sua linguagem em alegorias e parábolas, porque falava de conformidade com os tempos e os lugares. Faz-se mister agora que a verdade se torne inteligível para todo mundo. Muito necessário é que aquelas leis sejam explicadas e desenvolvidas. Tão poucos são os que as compreendem e ainda menos os que as praticam. A nossa missão consiste em abrir os olhos e os ouvidos a todos, confundindo os orgulhosos e desmascarando os hipócritas, os que vestem a capa da virtude e da religião a fim de ocultarem suas torpezas. O ensino dos espíritos tem que ser claro e sem equívocos, para que ninguém possa pretextar ignorância e para que todos o possam julgar e apreciar com a razão. Estamos incumbidos de preparar o reino do bem que Jesus anunciou. Daí a necessidade de que a ninguém seja possível interpretar a lei de Deus ao sabor de suas paixões e nem falsear o sentido de uma lei toda de amor e de caridade. A partir de agora, pessoal, temos os comentários desta questão com o nosso companheiro Valdir.
2: Bom dia, Márcia. Organizadores do programa Caminho da Luz, frequentadores do Grupo Espírita Meimei, todos os nossos ouvintes, que a paz, o amor e as bênçãos de Jesus se derramem sobre nós. Após a leitura da nossa irmã Márcia, vamos buscar o melhor entendimento sobre a pergunta 627 do Livro dos Espíritos. Continuaremos hoje, antes de começar sobre a pergunta, o resumo do item 5 da oração dominical que está no Evangelho segundo o Espiritismo, conforme temos dito anteriormente. O item 5 é: perdoa as nossas dívidas como perdoamos aos que nos devem. Ou: perdoa as nossas ofensas como perdoamos aos que nos ofenderam. O comentário é: cada uma das nossas infrações às tuas leis, Senhor, é uma ofensa que praticamos e uma dívida que contraímos e que cedo ou tarde teremos de saldar. Rogamos-te que nos perdoes pela tua infinita misericórdia, nos oferecendo oportunidades, forças, sabedoria e entendimento para resolvê-las, empregando os maiores esforços para não contrair outras. Concede-nos, ó meu Deus, forças para apagar de nós mesmos o ressentimento, o ódio e o rancor. Faze que a morte não nos surpreenda, guardando no coração desejos de vingança. E se te aprouver tirar-nos hoje mesmo deste mundo, faze que possamos apresentar diante de ti, puros de toda a animosidade, a exemplo do Cristo, cujos últimos pensamentos foram em prol de seus algozes. Na questão 627, o

0: Kardec vai perguntar aos espíritos, dentro do conhecimento da lei natural: uma vez que Jesus ensinou as verdadeiras leis de Deus, qual a utilidade do ensino que os espíritos dão? Terão que nos ensinar mais alguma coisa? É uma pergunta bem comum, constante até, e que realmente precisa ser esclarecida para todos nós. Porque, se Jesus ensinou todas as verdades da lei de Deus, qual a necessidade do ensino dos Espíritos? Eles vão ensinar mais alguma coisa? É aí que vem uma resposta que consideramos muito importante. Por quê? Olha como eles respondem. Jesus empregava a miúde na sua linguagem alegorias e parábolas, porque falava de conformidade com os tempos e os lugares. Então é preciso considerar que quando Jesus ensinou, ele não ensinou diretamente. Não existia inteligência desenvolvida o suficiente no povo, e nós que poderíamos estar lá, para entender a grandiosidade da mensagem que ele trazia. Ele aproveitou acontecimentos do momento que eles viviam, das profissões, das localidades, e diante desses acontecimentos, ele empregou as parábolas, fez algumas alegorias, enfeitando alguns dos ensinamentos, para que mais tarde nós pudéssemos entender melhor a partir das interpretações ou das possibilidades de interpretações que foram surgindo. Continua dizendo lá então: faz-se necessário agora que a verdade se torne inteligível para todo mundo. Muito necessário é que aquelas leis sejam explicadas e desenvolvidas. Tão poucos são os que compreendem e ainda menos os que as praticam. Então nós temos duas coisas para fazer ainda, basicamente, né? Compreender e praticar as leis de Deus que foram trazidas e explicadas por Jesus. Para compreender, nós vamos ter que estudar de uma forma mais ampla, mais direcionada, mais concentrada, eu diria mais correta. Por isso, então, temos uma série de informações a respeito. Quando nós vamos buscar o Evangelho segundo o Espiritismo, é ele que vai fazer o desdobramento maior das explicações do que Jesus ensinou e que agora vem ampliado pelos Espíritos, exatamente no Evangelho segundo o Espiritismo. Então nós temos o Evangelho segundo o Espiritismo lá na introdução. A introdução do Evangelho tem 4 itens. O primeiro item chama-se Objetivo desta obra, ou seja, objetivo da obra Evangelho segundo o Espiritismo. Eles começam dizendo assim: podem dividir-se em 5 partes as matérias contidas nos Evangelhos, que são os atos comuns da vida do Cristo, os milagres, as predições, as palavras que foram tomadas pela Igreja para fundamento de seus dogmas e o ensino moral. Então, 5 partes. As 4 primeiras têm sido objeto de controvérsias. São as que alimentam as discussões. Então, por quê? Quando se trata dos atos comuns da vida do Cristo, um exemplo bem comum: quando Jesus está na festa do casamento, nas bodas de Caná, a mãe dele, Maria, chega para ele e diz que o vinho acabou, ou que está acabando. E ele diz assim: que tenho eu contigo, mulher? Ainda não chegou a minha hora. Ela ignora a resposta e o jeito que ele respondeu e diz aos serviçais que façam tudo aquilo que ele falar, que ele mandar. É aí então que ele manda encher as o vasilhame que eles tinham lá de água, e quando ele manda provar, a água estava, segundo eles na época, transformada em vinho. Então aí nós temos o ensinamento. Mas será que só lendo essa história nós vamos entender o que Jesus quis ensinar com essa transformação da água em vinho? É aí que vem então a necessidade do estudo, do conhecimento. E resumindo esse ensinamento aí especificamente, nós temos primeiro esse contato de Maria com ele, que na verdade não era Jesus, era o Cristo. E o Cristo dizia que o momento dele de se manifestar ainda não tinha chegado. Mas ainda assim ele faz, e faz a transformação. A transformação da água em vinho seria o ensinamento da grande transformação que precisaria acontecer na humanidade, como se diz hoje, transformou da água para o vinho. Ou seja, melhorou, modificou sua vida, se reformou, como nós dizemos, reforma íntima hoje. Isso da transformação da água em vinho simboliza, ou então a gente poderia chamar de uma alegoria, que vai simbolizar a grande transformação que a humanidade passaria a partir do conhecimento desse ensinamento de Jesus. Entendido isso, nós vamos passar pelo entendimento e vamos caminhar para a prática, para a vivência do Evangelho, que seria a transformação que a humanidade vai passar, precisa contar com a nossa participação. Nós precisamos fazer a nossa parte nesse sentido. É aí que entra a nossa colaboração para que haja realmente a transformação. Ele continua dizendo, então, as quatro primeiras partes foram motivo de controvérsias. Por isso, até hoje, a gente está tentando descobrir e entender a transformação da água em vinho. Nós estamos procurando entender e discutindo ainda se Maria era ou não virgem, se o corpo de Jesus era ou não fluídico. E tem uma série de discussões nesse sentido que não vão acrescentar muita coisa. Mas aí os Espíritos dizem assim, a última parte, que é o ensino moral, ficou constantemente inatacável. Por quê? Não se pensou muito durante todo esse tempo no ensino moral. E o que que os Espíritos vêm trazer para nós? Eles vêm dizer assim, se discutissem os ensinamentos do Evangelho considerando o ensino moral, ou seja, a essência que está por trás da letra do Evangelho, teriam aceitas encontrado sua própria condenação, visto que na maioria elas se agarram mais à parte mística do que à parte moral. Aí entrariam os milagres, por exemplo, as predições, que vão gerar um misticismo, mas que se não procurar penetrar mais profundamente na letra, nós não acharemos a essência. Então isso exigiria de cada um a reforma de si mesmo. Para os homens em particular, constitui o código do Evangelho uma regra de proceder que abrange todas as circunstâncias da vida privada e da vida pública. O princípio básico de todas as relações sociais que se fundam na mais rigorosa justiça. E, finalmente, e acima de tudo, o Evangelho é um roteiro infalível para a felicidade vindoura. É o levantamento de uma ponta do véu que nos oculta a vida futura. Essa é a parte que será objeto exclusivo dessa obra. Então, o que que o Espiritismo, o que que os Espíritos vêm trazer para nós? Eles vêm levantar a ponta do véu que oculta a essência do Evangelho de Jesus, que até então não tinha sido levantada, porque não tinha sido estudada com a profundidade que vem hoje. esse levantamento da ponta do véu, ou seja, esse esclarecimento da essência do Evangelho, é o objetivo exclusivo da obra, o Evangelho segundo o Espiritismo, e por extensão, o objeto exclusivo da doutrina espírita, dos Espíritos. As instruções que promanam dos Espíritos são verdadeiramente as vozes do céu que vêm esclarecer os homens e convidá-los à prática do Evangelho. Bom, continuando então a resposta, eles vão dizer assim: a nossa missão consiste em abrir os olhos e os ouvidos a todos, confundindo os orgulhosos e desmascarando os hipócritas. Os que vestem a capa da virtude e da religião, a fim de ocultarem suas torpezas. O que tem acontecido ainda hoje, por não entendermos claramente a proposta do Evangelho, é que muitos estudam o Evangelho, passam a conhecer pelo menos a letra do Evangelho, não aprofundam na essência e na mensagem principal, que é a da transformação moral. E por isso, mesmo pessoas conhecedoras do Evangelho ainda praticam as suas hipocrisias, as suas torpezas, porque não entenderam qual é a real mensagem que o Evangelho traz para todos nós. O ensino dos Espíritos tem que ser claro e sem equívocos, para que ninguém possa pretextar ignorância e para que todos possam julgar e apreciar com a razão. Então nós vamos pegar o Evangelho segundo o Espiritismo, e ele vai trazer muitas explicações para nós sobre o Evangelho de Jesus, que vão deixar clara a mensagem para que nós possamos colocá-la em prática de uma maneira tranquila, mudando as nossas vidas e sendo exemplos bons para aqueles que estão à nossa volta. Estamos incumbidos, dizem os Espíritos, né, de preparar o reino do bem que Jesus anunciou. Quando Jesus faz as profecias, que é um dos assuntos muito discutidos, no capítulo 24 do Evangelho de Mateus, que é o capítulo das profecias, diz lá no versículo 14 que quando este Evangelho do Reino for testemunhado ou for pregado em toda a terra como testemunho da verdade, aí então virá o fim. Aí a gente perguntaria: o fim de quê? Durante muito tempo acreditou-se que viria o fim do mundo, ou seja, o mundo ia acabar. Outros acreditavam que chegaria o dia do juízo, de um julgamento final que seria fatal. Algumas pessoas seriam julgadas e levadas para o fogo do inferno, outras seriam julgadas e levadas para o céu, o paraíso, aquelas que fossem boas, certamente. Com essa explicação que a gente tem hoje trazida pelos Espíritos, o que que nós vamos entender? Entenderemos que quando ele cita esse princípio, ou nesse versículo, quando este Evangelho do Reino for testemunhado, ou seja, quando o Evangelho for vivenciado por cada um de nós, quando nós praticarmos o Evangelho, em toda a terra virá o fim. Fim de quê? Do mal, porque os praticantes sinceros e verdadeiros do Evangelho de Jesus não farão mal a si mesmos nem a ninguém. Então não haverá mais guerra, não haverá mais todos esses conflitos armados que ainda existem nas diversas partes do mundo, não teremos conflitos mentais, as guerras íntimas de nós contra nós mesmos e de nós contra os outros, porque estaremos evangelizados. Aí sim virá o fim do mal. O mal terá acabado. A terra estará transformada. Nós estaremos modificados e mais felizes, porque estaremos compreendendo e praticando o Evangelho de Jesus. Daí vem a necessidade de que a ninguém seja possível interpretar a lei de Deus ao sabor de suas paixões, nem falsear o sentido de uma lei toda de amor e de caridade, que foi o que aconteceu durante muitos séculos. A lei de Deus muitas vezes foi mal entendida, foi mal compreendida. Quando a gente vai estudar sobre a pena de morte, por exemplo, a gente vai ver que desde antes de Moisés foi implantada a pena de morte. Quando vem o Moisés, ele recebe os mandamentos da lei de Deus. Um deles é não mateis. Mas esse mandamento foi interpretado equivocadamente, e logo depois do Moisés, assim que ele traz os mandamentos, já vem as interpretações no livro de Levítico, por exemplo, falando que quando alguém blasfemasse contra Deus, seria morto por apedrejamento. Que quando houvesse um adultério, especialmente a mulher, que na época era muito mais perseguida, a mulher seria morta por apedrejamento também, com pedras maiores ou pedras menores, mas que seria apedrejada até a morte. E na lei de Deus, trazida pelo Moisés, diz o contrário: simplesmente não mateis. Então houve muita interpretação contrária à realidade da lei, porque era interpretado de acordo com as nossas paixões. Quando nós aprendemos então a não falsear o sentido de uma lei que é de amor e de caridade, nós vamos entender o quanto é desnecessário matar porque matou, matar porque blasfemou contra Deus, ou porque fez alguma coisa que ainda estava fora dos padrões, especialmente da lei humana. Tudo isso vai mudando, vai se transformando e vai se aperfeiçoando a partir do nosso entendimento dessa lei de Deus. Do livro Filosofia Espírita, no volume 13, ditado pelo Miramês ao João Nunes Maia, nós temos a mensagem número 15, que chama O Sol da Verdade. E ele diz assim: a verdade é uma só, em todas as direções que se possa dar na casa paterna. No entanto, ela nos aparece de acordo com a elevação espiritual. Então, na medida que nós vamos elevando intelectual e espiritualmente, nós vamos nos abrindo para o entendimento da parte física dos ensinamentos, com a penetração na parte íntima da matéria que vem, ou do que vem por trás dos evangelhos. Daí a importância de tudo isso. O despertamento do espírito é que regula o que deve aprender sobre as leis naturais e eternas de Deus. Podemos comparar a verdade sobre as leis que nos assistem a todos com o sol físico. Comparar a verdade com o sol físico. A sua luz é vida e alimento para a humanidade. Não obstante, seus raios sofrem transformações variadas até chegarem aos homens, à terra e mesmo a certos espíritos. Jesus foi o medianeiro máximo entre nós e Deus, entre Deus e nós. Ele sentia a verdade na mais pura expressão, porém não poderia nos revelar essa verdade do modo que recebia. Assim como tens nas linhas elétricas transformadores para regular as forças virgens que se aproximam dos lares. Assim é o mestre na parte espiritual. Ele é, por excelência, um transformador divino que regula as verdades eternas para que os homens possam conceber e aproveitar os conceitos das leis espirituais. Essas comparações que são feitas pelo Miramis vão trazendo para nós um exemplo das comparações feitas nas parábolas de Jesus, que vão carecer de interpretações, que vão carecer de busca de conhecimentos mais profundos. Então Jesus é o medianeiro de confiança. A doutrina espírita não é a doutrina de discussões, debates e de separativismo. É uma doutrina de amor, e quem ama não pode sofrer restrições no que toca ao bem da coletividade. A nossa missão é fazer relembrar Jesus em toda a sua feição divina e humana, para que a terra de provações e expiações passe com brilho para a terra de regeneração, onde a luz possa nascer com todo o seu fulgor, tendo como base amar a Deus sobre todas as coisas e ao próximo como a nós mesmos. Aqui nós vamos encerrando o nosso estudo de hoje, agradecendo a participação de todos nessa audiência deste programa que estamos levando ao ar todos os domingos, contando sempre com a participação de todos e com a nossa transformação a partir da audição deste programa. Obrigado a todos por estarem conosco. O nosso agradecimento a Deus, a Jesus, aos amigos espirituais, pedindo a todos eles que continuem nos fortalecendo, abençoando, para que nós possamos vencer as nossas etapas de crescimento e atingir os nossos objetivos maiores. Que tenhamos um excelente domingo e uma ótima semana de crescimento, de produção, de ampliação das nossas capacidades. Jesus esteja conosco, hoje e sempre. Que assim seja.
1: Mensagem do dia. Você sabe que é espírito imortal? Você conhece a lei de causa e efeito? E você tem ideia da responsabilidade que esse conhecimento lhe dá? Quanto mais você conhece sobre as leis espirituais, mais responsável você se torna. Se você não põe em prática aquilo que já aprendeu intelectualmente, você está gerando sofrimento para você mesmo, pois a sua cobrança interna é maior. A voz da sua consciência é mais alta e forte. Você não cobra de uma criança que ela tenha atitudes e comportamentos de um adulto. Por quê? Porque sabe que ela não tem as experiências de um adulto. Não tem o conhecimento de um adulto, logo não pode ser cobrada como um adulto. O nosso crescimento espiritual se dá através do desenvolvimento intelectual e moral. Só que esses dois aspectos não andam juntos. Um se desenvolve antes do outro. Se você costuma ler e estudar sobre as verdades espirituais, se você conhece o ensinamento do mestre, se você sabe o que convém e o que não convém ao espírito imortal, você tem o dever consigo mesmo de colocar em prática o que sabe. Você não precisa ser conhecedor do espiritismo. O simples fato de saber sobre o princípio da reencarnação já torna você mais comprometido com sua reforma íntima. Pois sabe que o hoje é fruto do ontem e que o amanhã está sendo plantado hoje. Por que você se torna mais responsável? Porque é você mesmo que se cobra. É você mesmo que sabe o que deve fazer e o que não deve ser feito. É você o seu juiz. É você mesmo que faz a análise e o julgamento dos seus pensamentos, palavras e ações. E quanto mais adiantado você estiver em relação ao conhecimento espiritual, mais rápido se dá o efeito de seus atos. Uma pessoa não esclarecida pode colher numa próxima reencarnação o que planta hoje. Você mais esclarecido, você que conhece a verdade, é provável que colha rapidamente, quase que de imediato, o que você planta. Pois quando você comete um erro, você percebe imediatamente. Sua consciência registra essa falha e você se cobra por isso, sabendo que deverá reparar seu erro perante as leis cósmicas. E ao se conscientizar disso, você já está pondo em ação os mecanismos reparadores. A oportunidade de consertar, reparar, pagar, indenizar o erro cometido não se faz esperar. Não sabemos o que faz estas leis funcionarem. Não sabemos o que exatamente aciona seus mecanismos. Mas esse desconhecimento não impede sua ação. Não sabemos como e por que funcionam, mas funcionam. Também não sabemos como e por que funcionam as ondas utilizadas pelo telefone celular. Não as vemos. Apenas sabemos que um aparelho contata com outro através do espaço. Somos imagem e semelhança do Criador, imperfeitos, mas perfectíveis. Cada novo aprendizado posto em prática é mais um pequeno passo rumo à perfeição. Mas precisamos pôr em prática, precisamos transformar o conhecimento em sabedoria. Temos todas as condições de perfectibilidade e a cada passo dado, vamos preenchendo-as. A perfectibilidade precisa do nosso consentimento e reconhecimento, ou não se realiza. Só conseguimos praticar aquilo que conhecemos, aquilo que aceitamos como verdadeiro. Por isso, nossa responsabilidade aumenta de acordo com nossos conhecimentos. A tecnologia que vivemos nesse início de milênio sempre esteve à nossa disposição. As condições necessárias para as telecomunicações, a informática, a astronáutica, a medicina, todo o progresso alcançado esteve sempre ao nosso dispor, em estado latente, esperando que concebêssemos suas ideias e as realizássemos. Todo o material utilizado para a confecção do computador ou outro aparelho, em que você está ouvindo isto agora, existe desde tempos imemoriais. Estava apenas esperando que alguém lhe desse essa forma e utilidade que tem hoje. O mesmo se dá com o seu conhecimento. A verdade sempre existiu. Ela não poderia ser manifestada por você antes que você a conhecesse. Ela também não poderia ser cobrada de você sem que você tivesse conhecimento dela. Agora que você tem esse conhecimento, sua responsabilidade é maior. É preciso praticar. A quem muito foi dado, muito será cobrado.
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3: Diante de quaisquer provações da vida, quando tudo te pareça incompreensão, barrando-te os passos, se as circunstâncias do mundo te arrebatarem a presença de criaturas queridas, no momento em que todos os recursos se te afigurem extintos, perante os sofrimentos que te alcancem os seres amados, ou à frente de inibições orgânicas que julgues irreversíveis, ilhando-te nos problemas de enfermidade, não desanimes. Pensa em Deus, refugia-te em Deus, espera por Deus e confia em Deus. Porquanto ainda, mesmo quando te suponha sós, em meio de tribulações incontáveis, Deus está conosco e com Deus venceremos. Emmanuel. Que a paz de Jesus, o nosso Mestre querido, esteja em todos os corações. Que tenha um bom dia, uma ótima semana e até o próximo domingo, se Deus quiser.
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0: Louvado seja o nosso Senhor Jesus Cristo, para sempre seja louvado. Irmãos e irmãs, paz e bem, me chamo Arthur, sirvo a Deus como membro da PASCOM, a pastoral da comunicação na paróquia de Santo Antônio em Mateus Leme. Em nome da PASCOM, desde já, os nossos agradecimentos à equipe da Mateli, que disponibiliza esse momento à evangelização. Os nossos sinceros agradecimentos também, nossa alegria em ter você, ouvinte da Mateli, reunidos conosco neste dia do Senhor em oração para a transmissão da Santa Missa a partir da Matriz de Santo Antônio em Mateus Leme. Caro ouvinte, participe conosco, elevemos o nosso coração ao céu, entreguemos a Ele nossas dificuldades, agradeçamos por tudo que Ele nos tem concedido, agradeçamos por mais este dia. Caro ouvinte, participe conosco, envie seu pedido de oração por meio do WhatsApp da Mateli, DDD 31 996 66 1699, repetindo, 996 66 1699. A Orlândia de Azurita deseja a todos paz e bem e agradece a Deus por tantas graças que Ele tem nos dado. Pede por sua netinha, Lara Emanuele de Oliveira Pereira, seu anjinho da guarda. Pede por todos os sacerdotes, especialmente ao Padre Rosemar e ao Padre Odair. Por toda a equipe e ouvintes da Rádio Mateli, por nossas famílias. Azusa, do Londrina, deseja a todos bênçãos e paz. Pede orações a ela, a seu filho Cristiano, que ele vença qualquer atribulação pela força e poder de nosso Senhor Jesus Cristo. Pede também a todos os seus filhos, seus vizinhos, amigos, também por toda a equipe da Mateli. O Roberto, ministro da Palavra, nosso companheiro aqui da rádio, deseja a todos paz e bem, pede orações pelo tio Antônio, pelas famílias do tio Moacir e da dona Vicentina. A Ana Paula, do bairro Central, pede orações a toda a sua família e a seu amigo Romeu. Irmãos e irmãs, peçamos por cada um de nós que Deus nos conceda uma fé reta, uma esperança certa e a perfeita caridade. Proteja a nossa família, nos dê saúde do corpo e da alma. Que tudo o que fizermos, Senhor, que cada passo, que cada palavra, que cada ação seja feita conforme a Tua vontade, Senhor. E que, vivendo assim, cumprindo o que é de Vosso desígnio, possamos um dia chegar no céu com todos os santos e santas, anjos e arcanjos, a Virgem Maria, nossa Mãe. Irmãos e irmãs, nos preparemos para a Santa Missa que já vai começar.
1: Jesus Eucarístico, o pão do céu, o pão que dá vida eterna. Feliz aquele que o recebe.

Irmãos e irmãs, nos preparando para a Santa Missa, coloquemos diante do altar, diante dos pés da cruz, tudo aquilo que está dentro do nosso coração, tudo aquilo que está no nosso mais íntimo, naquilo que só Deus conhece. E confiemos ao único que pode resolver todas as atribulações, que pode nos tirar de toda e qualquer escuridão com um único feixe de luz. Irmãos e irmãs, participe conosco, envie seu pedido de oração por meio do WhatsApp da Matelle, DDD 31 996 66 16 99. A Liliane, do bairro Vila Suzana, pede por ela, por toda a sua família, aos padres Charlie, Fábio, Diácono Ronivon, por toda a equipe da rádio, nossas famílias, a todos os ouvintes. A Márcia, do bairro Santa Luzia, pede orações pelas almas de Geraldo Anacieto dos Santos, Ger Adriane dos Santos, Bruno Alves Freitas dos Santos, Walter Xavier de Almeida, Raimundo Lúcio dos Santos, Magda Aparecida de Almeida, Edgar de Souza, Adonira Maria de Jesus e Isabel Maria da Conceição. Irmãos e irmãs, enquanto nos preparamos para a Santa Missa, coloquemos diante do altar as pessoas que estão próximas a nós. Peçamos por todos aqueles que nos fazem bem, mas lembremos também daquelas pessoas que têm testado a nossa paciência, que têm nos feito fazer o que é mais difícil da vida cristã, que é perdoar. Então, peçamos a Deus que infunda no nosso coração o completo perdão. Perdoamos nossos irmãos como queremos ser perdoados por Deus. Saibamos desta dimensão que precisamos perdoar para ser perdoados. Precisamos amar o nosso irmão que não nos ama. Porque que diferença teríamos dos fariseus? Que diferença teríamos das pessoas más? As pessoas más também amam quem as ama. As pessoas más também querem o bem para sua família. Saibamos ser como Cristo. Que saibamos compreender o seu exemplo. Daquele que morreu por quem não merecia. Daquele que morreu pelos pecados que não eram seus. Irmãos e irmãs, permaneça conosco, a Santa Missa já vai começar.

Irmãos e irmãs, a Santa Missa já vai começar e enquanto nos preparamos para este momento, peçamos a Deus que envie seu Santo Espírito sobre cada um de nós, para que possamos bem escutar, absorver e principalmente viver essa palavra que escutaremos hoje. Senhor, que tenhamos pleno respeito com essas palavras, que tenhamos atenção em tudo que escutarmos, que saibamos discernir entre aquilo que o Senhor quer de nós e aquilo que devemos abdicar. Vinde, Espírito Santo, enchei os corações dos vossos fiéis e acendei neles o fogo do vosso amor. Enviai o vosso Espírito e tudo será criado. E renovareis a face da terra. Oremos. Ó Deus, que instruíste os corações dos vossos fiéis com a luz do Espírito Santo, fazei com que apreciemos retamente todas as coisas, segundo o mesmo Espírito, e gozemos sempre de sua consolação. Por Cristo, Senhor nosso. Amém.

Irmãos e irmãs, com coração cheio de fé e esperança, participemos a partir de agora da Santa Missa, transmitida a partir da Matriz de Santo Antônio e Mateus Leme.

0: Em nome do Pai, do Filho e do Espírito Santo.
1: Amém.
0: A graça de nosso Senhor Jesus Cristo, o amor do Pai e a comunhão do Espírito Santo estejam sempre convosco.
2: Bendito seja Deus que nos reuniu no amor de Cristo.
0: Bom dia para todos.
1: Bom dia.
0: Bem-vindos à nossa celebração, à missa do 15º domingo do tempo comum. Acolho calorosamente os que estão presentes nesta igreja matriz dedicada a Santo Antônio e São Sebastião. Saúdo também fraternalmente todos aqueles que nos acompanham pela Rádio Matéria. A todos que vêm, os de longe, os de perto, a todos que, os que vêm, paz e bem.
1: Paz e bem.
0: Meus irmãos, no dia em que celebramos a vitória de Cristo sobre o pecado e a morte,

0: Também nós somos convidados a morrer para o pecado e ressurgir para uma vida nova. Reconheçamo-nos necessitados da misericórdia do Pai. Já acolhidos pela Trindade, agora no ato penitencial nós somos convidados a fazer a experiência da misericórdia de Deus, confiantes na bondade dele, que é sem fim, confessemos juntos que somos todos pecadores. Confesso a Deus Todo-Poderoso e a vós, irmãos e irmãs, que eu pequei muitas vezes por pensamentos e palavras, atos e omissões, por minha tão grande culpa, e peço à Virgem Maria, aos anjos e santos, e a vós, irmãos e irmãs, que rogueis por mim a Deus nosso Senhor. Deus Todo-Poderoso, tenha compaixão de nós, perdoe os nossos pecados, que não são poucos, e nos conduza hoje e sempre à alegria da vida eterna.
1: Amém. Amém.
0: Senhor, tende piedade de nós.
2: Senhor, tende piedade de nós.
0: Cristo, tende piedade de nós.
1: Cristo, tende piedade de nós.
0: Senhor, tende piedade de nós.
1: Senhor, tende piedade de nós.
0: Hoje é domingo, dia do Senhor. Agora vou convidá-los. Façamos da seguinte forma: nós vamos recitar o Glória em dois coros. O número 1 será agora acompanhado pelo comentarista. E o número 2 é o que está do lado de cá. O Jesus vai acompanhar os que estão aqui à minha esquerda. E eu começo então a uma só voz: Glória a Deus nas alturas
1: e paz na terra aos homens por ele amados.
2: Senhor Deus, Rei dos céus, Pai Todo-Poderoso,
1: nós os louvamos, nós os bendizemos,
2: nós vos adoramos, nós vos glorificamos,
1: nós os damos graças por vossa imensa glória.
2: Senhor Jesus Cristo, Filho unigênito,
1: Senhor Deus, Cordeiro de Deus, Filho de Deus Pai,
2: vós que tirais o pecado do mundo, tende piedade de nós.
1: Vós que tirais o pecado do mundo, acolhei a nossa súplica.
2: Vós que estais à direita do Pai, tende piedade de nós.
1: Só vós sois o Santo,
2: só vós
1: o Senhor,
2: só vós o Altíssimo Jesus Cristo,
1: com o Espírito Santo, na glória de Deus Pai.
0: Amém. Oremos, irmãos e irmãs, oremos. Nós vamos rezar pelos nossos crismandos hoje. Depois da missa ali na praça, 180 crismandos serão crismados. Rezemos por eles, por seus familiares, seus padrinhos, madrinhas. Lembremos-nos dos catequistas, das catequistas que os acompanharam por um bom tempo, preparando-os para este momento. Rezemos também de um modo muito especial pelos aniversariantes, nascimento, casamento, pelos doentes, hospitalizados e acamados. Vamos nos recordar dos irmãos e irmãs falecidos. Quero trazer aqui, sobre este altar, uma senhora de quem tenho um enorme carinho. Eu cuidei dela por longo tempo, na paróquia de Itatiaiuçu e na paróquia Nossa Senhora da Piedade, em Pará de Minas. E é carinhosamente chamada de Dondoca. Faleceu ontem, vai ser enterrada hoje. Rezemos por ela, uma santinha aqui na terra, uma santinha aqui que viveu no meio de nós. Ó Deus, que mostrais a luz da verdade aos que erram, para retornarem ao bom caminho. Dai aos que professam a fé rejeitar o que não convém ao cristão e abraçar tudo o que é digno deste nome. Por nosso Senhor Jesus Cristo, vosso Filho, que é Deus e convosco vive e reina na unidade do Espírito Santo, por todos os séculos dos séculos.
1: Amém.
0: Podemos nos assentar, passemos para o ambão, a mesa da palavra.
1: Como a terra fértil recebe a semente e a faz germinar e crescer, acolhemos a palavra que será semeada em nosso coração.
3: Leitura do livro do profeta Isaías. Isto diz o Senhor: assim como a chuva e a neve descem do céu e para lá não voltam mais, mas vêm irrigar e fecundar a terra e fazê-la germinar e dar semente para o plantio e para a alimentação, assim a palavra que sair de minha boca não voltará para mim vazia. Antes, realizará tudo o que for de minha vontade e produzirá os efeitos que pretendi ao enviá-la. Palavra do Senhor.
2: Graças a Deus.

0: Leitura da carta de São Paulo aos Romanos. Irmãos, eu entendo que os sofrimentos do tempo presente nem merecem ser comparados com a glória que deve ser revelada em nós. De fato, toda a criação está esperando ansiosamente o momento de se revelarem os filhos de Deus. Pois a criação ficou sujeita à vaidade, não por sua livre vontade, mas por sua dependência daquele que a sujeitou. Também ela espera ser libertada da escravidão, da corrupção e, assim, participar da liberdade e da glória dos filhos de Deus. Com efeito, sabemos que toda a criação, até o tempo presente, está gemendo como que em dores de parto. E não somente ela, mas nós também, que temos os primeiros frutos do Espírito, estamos interiormente gemendo, aguardando a adoção filial e a libertação para o nosso corpo. Palavra do Senhor.
1: Graças a

0: Senhor esteja convosco.
1: Ele está no meio de nós.
0: Proclamação do Evangelho de Jesus Cristo segundo Mateus.
2: Glória a vós, Senhor.
0: Naquele dia, Jesus saiu de casa e foi sentar-se às margens do mar da Galileia. Uma grande multidão reuniu-se em volta dele. Por isso, Jesus entrou numa barca e sentou-se, enquanto a multidão ficava de pé na praia, e disse-lhes muitas coisas em parábolas. O semeador saiu para semear. Enquanto semeava, algumas sementes caíram à beira do caminho, e os pássaros vieram e as comeram. Outras sementes caíram em terreno pedregoso, onde não havia muita terra. As sementes logo brotaram, porque a terra não era muito profunda. Mas quando o sol apareceu, as plantas ficaram queimadas e secaram, porque não tinham raiz. Outras sementes caíram no meio dos espinhos. Os espinhos cresceram e sufocaram as plantas. Outras sementes, porém, caíram em terra boa e produziram a base de 100, de 60 e de 30 frutos por semente. Quem tem ouvidos, ouça. Os discípulos aproximaram e disseram a Jesus: por que falas ao povo em parábolas? Jesus respondeu: porque a vós foi dado o conhecimento dos mistérios do reino dos céus, mas a eles não é dado. Pois a pessoa que tem será dado ainda mais e terá em abundância. Mas a pessoa que não tem será tirada até o pouco que tem. É por isso que eu lhes falo em parábolas. Porque olhando, eles não veem. E ouvindo, eles não escutam e nem compreendem. Desse modo se cumpre neles a profecia de Isaías: havereis de ouvir sem nada entender, havereis de olhar sem nada ver, porque o coração deste povo se tornou insensível. Eles ouviram com má vontade e fecharam seus olhos, para não ver com os olhos e nem ouvir com os ouvidos, e nem compreender com o coração, de modo que se convertam e eu os cure. Felizes sois vós, porque vossos olhos veem e vossos ouvidos ouvem. Em verdade eu vos digo, muitos profetas e justos desejaram ver o que vedes e não viram. Desejaram ouvir o que ouvis e não ouviram. Ouvi, portanto, a parábola do semeador. Todo aquele que ouve a palavra do reino e não a compreende, vem o maligno e rouba o que foi semeado no seu coração. Este é o que foi semeado à beira do caminho. A semente que caiu em terreno pedregoso é aquele que ouve a palavra e logo a recebe com alegria. Mas ele não tem raiz em si mesmo, é de momento. Quando chega o sofrimento ou a perseguição por causa da palavra, ele desiste logo. A semente que caiu no meio dos espinhos é aquele que ouve a palavra, mas as preocupações do mundo e a ilusão da riqueza sufocam a palavra e ele não dá fruto. A semente que caiu em boa terra é aquele que ouve a palavra e a compreende. Esse produz fruto. Um dá 100, outro 60 e outro 30. Meus irmãos e irmãs, esta é para nós, nesta hora e sempre, nesta celebração, palavra da salvação.
1: Glória a vós, Senhor.

0: Que a palavra do Santo Evangelho oriente a nossa vida e perdoe sempre os nossos pecados.
1: Amém.
0: Podem se assentar, minha gente, por favor. Eu queria começar a homilia com a oração coleta, é aquela oração que precede a liturgia da palavra. É claro que toda oração, e nem poderia ser diferente, toda oração ela é destinada, tem como destinatário, ela é dirigida para o Pai. E aí nós pedimos assim, lá: ó Deus, ó Pai, que mostrais a luz da verdade aos que erram, para retornarem ao bom caminho. Dai aos que professam a fé, rejeitar o que não convém ao cristão e abraçar tudo o que é digno deste nome. Olha que oração forte, olha que oração densa num sentido positivo. Mostrais a luz da verdade aos que erram para retornarem ao bom caminho. Nós, humanamente dizendo, nós enquanto estamos aqui pelejando neste mundo, nós temos até uma boa disposição de seguir Jesus e colocamos no coração o desejo de observar tudo o que Ele nos ensinou. Mas a gente consegue fazer isso? A gente consegue levar a termo esse propósito? Volta e meia, o que a gente está fazendo? Errando. O que volta e meia a gente faz? Erra. Por isso que a gente pediu, mostrais a luz da verdade aos que erram para retornarem ao bom caminho. A gente até tem essa vontade, assim, uma vontade sincera de nos colocarmos atrás de Jesus, que é o caminho. Mas ao longo da caminhada a gente se distrai exageradamente. Não poucas coisas neste mundo são atraentes. Então, pela distração das coisas, a gente acaba deixando o caminho certo e vamos pegando veredas perigosas que nos levam para os precipícios da perdição. E aí, nos ajude, nos dê a luz necessária para que, iluminados, a gente consiga fazer o caminho de volta, um caminho de conversão, reencontre o caminho verdadeiro, o caminho certo, para retornarmos ao bom caminho. E a gente pede assim, dai aos que professam a fé, rejeitar o que não convém ao cristão e abraçar tudo o que é digno desse nome. Me lembra muito daquela máxima dos cristãos, tudo posso, mas nem tudo me convém. Vamos repetir? A gente leva a sério isso na prática? A gente leva a sério isso na prática, no dia a dia? Tem um tanto de oferta que se coloca à nossa frente. Quantas portas se abrem para nós? Nós nos perguntamos, antes de uma escolha, antes de uma decisão, nós nos perguntamos isso? Tudo posso, mas nem tudo me convém. Isso eu posso? Isso me convém? Então a gente podia pedir, nesta celebração, que Deus nos dê a luz do discernimento. Discernimento, para que a gente então consiga separar o que convém daquilo que não convém. E não só ter a luz do discernimento, mas também nos dê a coragem para escolher o que convém e rejeitar o que não convém. E para rejeitar, tem que ter renúncia, né? Tem que ter renúncia, a gente tem que abrir mão de muitas coisas. E no tempo em que nós vivemos, a gente não está querendo saber de muita renúncia, não. A gente não está querendo abrir mão de muitas coisas, não. A gente não está querendo saber de sacrifício, não. Então, pois bem, que então nós, por esta Eucaristia iluminados, retornemos ao bom caminho e com a capacidade do discernimento, nós então consigamos discernir o que convém daquilo que não convém. Mas nós vamos dizer assim, padre, mas como é que esse discernimento é possível? Como é que isso é capaz? Porque senão tem uma compreensão de um magicismo, né? Pá, aí agora tá, eu vou sair dessa igreja e vou estar habilitado, peritado em discernir o que posso e o que não posso. Mas não é assim, não. O que que nos traz essa luz do discernimento? A palavra de Deus. É a palavra de Deus. Quanto mais na intimidade com a palavra, quanto mais estabelecemos uma comunhão com a palavra, levando em conta que a palavra é o verbo de Deus que se fez carne, quanto mais na comunhão, mais então essa palavra vai direcionar os nossos passos. É lâmpada para os nossos pés, é luz para o nosso caminho. quanto mais na intimidade, então, com a palavra, mais ela vai nos capacitando para as escolhas e as decisões, que nos são essenciais e vitais. Claro que, noutras palavras, vai nos capacitando para escolher abraçar somente aquilo que nos convém. Olha só a primeira leitura de hoje de Isaías, gente, que coisa forte. Olha a potência vital da palavra divina. Potência vital porque é cheia de vida, né? Ele faz uma comparação. Assim como a chuva e a neve caem do céu e não voltam para lá, mas vêm para fecundar. A palavra fecundar não está ligada a algo que traz vida? Fecundar. Vem para germinar, também não é algo que traz vida, germinar a semente. A vida está ali, confinada na semente. Quando ela cai na terra boa, o que ela faz? Clom, explode. E ali aquela vida confinada, ela então aparece. Então vem para germinar a semente, dar o plantio, dar alimentação. Alimentação está ligada à comida. Quem come, vive. Quem não come, não vive. Olha, então está tudo ligado à vida. O profeta Isaías tem como pretensão dizer que a palavra de Deus é geradora de vida. Assim como a chuva e a neve caem e só traz vida, a palavra que sai da minha boca também não volta para mim vazia. Antes, realiza tudo o que for da minha vontade e produz os efeitos que eu pretendi ao enviá-la. Para lá, quais são os efeitos pretendidos por Deus ao enviar a sua palavra? Que ela gere frutos de vida. Que ela gere frutos de vida. Então, agora, mais uma força atratora, né? Atraente, para que estejamos na comunhão com a palavra. Ó, unidos à palavra, na comunhão com a palavra, essa palavra tem um poder modelador, ele vai modelar a nossa vida pela força potente da palavra, nós já seremos podados, vós já estáis limpos por causa da palavra que eu vos falei. Então, modelados pela palavra, ela vai gerar em nós uma vida nova. Estou falando que Jesus é o verbo encarnado e que nos prometeu, eis que faço novas todas as coisas. É a palavra de Deus que tem essa força restauradora, é a palavra de Deus que tem essa força renovadora, essa palavra que tem a capacidade de fazer explodir dentro de nós a vida com Deus. A vida com Deus. Frutos da vida, mas não é dessa vida biológica só que eu estou dizendo, estou para além dela, gerar em nós frutos da vida, vida eterna. E aí a gente chega finalmente no Evangelho de Mateus e nos conta a parábola do semeador. Diz assim, claro, né, a gente tem que entender que Deus é o grande semeador, a palavra é o Cristo que foi semeado aqui na terra. Nós podemos entender assim também, é uma perspectiva. Aí diz assim: o semeador, ele saiu jogando a semente, jogou e foi jogando. Algumas caíram à beira do caminho, logo vieram alguns passarinhos e comeram-nas. À beira do caminho. Outras caíram num terreno pedregoso. Como não tinha muita terra, a semente até brotou, mas como não tinha modo de a raiz ganhar profundidade, quando chegou o sol, pá, queimou as plantas. Outra parte caiu num terreno espinhoso. Cresceram os espinhos e cresceram as plantas. Só que os espinhos sufocaram as plantas. Não produziram frutos. Nada. Até agora, nada de fruto. Finalmente, outra porção caiu em terra boa. Ali, então, naquela terra boa, as sementes deram frutos. Umas produziram 100, outras produziram 60 e outras 30 por 1. Quem tem ouvidos que ouça. Ó, uma semente, algumas produziram 100, outras 60 e outras 30. Não produziram a mesma quantidade, mas produziram frutos. E aí, então, Jesus começa a explicar. É tão óbvia a explicação, até redundante eu aqui de querer dizer de novo. Mas vamos lá, eu tentei na leitura, já pela leitura pausada, dar o sentido. Mas vamos, vou repetir. A semente é a palavra de Deus. Aqueles que escutam a palavra, aqueles que escutam a palavra e não a compreendem, alguns deixam que esta palavra, a semente da palavra, caia à beira da vida, caia na margem da vida, à beira do caminho. O que acontece? O demônio vem e rouba a palavra que foi lançada. Rouba a palavra que foi lançada. Mas guardem isso. Escutou, mas não compreendeu. Caiu à beira, aí teve então um ladrão, o demônio, que vem e rouba a palavra. Depois ele continua dizendo que uma outra porção dessa palavra caiu no terreno pedregoso. Alguns até escutam a palavra, recebem-na com alegria, mas não a compreendem, tá? Ainda também não a compreendem. Escutam com alegria. E até tem um ímpeto de querer acolher essa palavra. Mas quando aparecem os sofrimentos e aparecem as perseguições por causa da palavra, desistem logo. Porque não tem raiz em si mesmo. Não tem raiz em si mesmo. Os sofrimentos e as perseguições queimam o que foi plantado dentro de nós. Outra porção da semente caiu no terreno espinhoso. São aqueles que escutam a palavra, mas ainda não compreendem a palavra. Não compreendem. E aí crescem os espinhos e crescem as plantas. Só que os espinhos sufocam as plantas e não produzem frutos. Os espinhos são as preocupações mundanas e as ilusões da riqueza. Sufocam a palavra que foi semeada. Não sei se vocês estão conseguindo acompanhar o meu raciocínio. Primeiro, escutou e não compreendeu. Produziu fruto? Não. No terreno pedregoso, escutou e não compreendeu. Produziu fruto? Não. Terceiro, no terreno espinhoso, escutou e não compreendeu. Produziu fruto? Não. Agora olha só a diferença. A quarta porção são aqueles que escutam a palavra e compreendem a palavra. Estes são terra boa e vão produzir frutos. Um vai dar 60, outro 100 e outro 30. Quem tem ouvidos que ouça. Por isso que fala assim, quem tem ouvidos que ouça. Não é só ouvir, gente. Não é só ouvir a palavra. É ter no coração a disposição de compreender a palavra. É preciso que compreendamos a palavra. No meio do texto tem algo interessante, que diz assim, esse povo, do profeta Isaías, esse povo escuta a palavra com má vontade. Os que não compreendem são aqueles que escutam a palavra com má vontade. E aí, os ouvidos não escutam, os olhos não veem, por isso não compreendem com o coração. E como desdobramento, por não terem acolhido, por não terem visto e não terem compreendido, não vão se converter. E se não tem conversão, não tem cura. Por isso que eu não posso curá-los. É preciso que escutemos, é preciso que vejamos a palavra, porque a palavra é visível, audível, é o Cristo presente no meio de nós. É preciso que compreendamos com o coração, para que convertamos. A palavra é performática, ou seja, tem o poder transformador para retornarem ao bom caminho. Faz com que eu converta a minha vida, recolocando-a de novo atrás de Jesus, que é o único caminho. E aí, convertido, a palavra Jesus tem o poder curativo, é capaz de curar-nos. Agora está vendo como é que a gente é provocado? Essa celebração de hoje deveria fazer com que o solo da nossa vida, o solo do nosso coração, às vezes tórrido, árido, se está muito seco demais, se está muito árido, um bom agricultor, quando ele vai plantar alguma semente, ele lança a semente de qualquer jeito? O que, que ele faz? Muito antes. Prepara a terra, aduba, fertiliza a terra. Então, para que escutemos e compreendamos, é preciso que preparemos o solo do nosso coração, adubemos o solo do nosso coração, reguemos o solo do nosso coração, preparando o solo para acolher a semente da palavra de Deus. Fecundamos, regamos o solo com a vivência da oração, com a vivência sacramental, dos sacramentos, intimidade com a palavra de Deus. Isso tudo vai fazendo com que vá, aos poucos, o nosso coração, assim, ó, esse coração endurecido, ressequido, vai se tornando um coração cada vez mais irrigado, preparado para que a palavra semeada fecunde, termina aqui, igual a primeira leitura, fecunde, germine, cresça, possa florir, possa dar frutos para que nos nutra, nos alimente e por desdobramento alimente todos aqueles que com quem nós convivemos. Amém? Vamos ficar de pé? Creio em Deus Pai
1: Todo-Poderoso, Criador do céu e da terra, e Jesus Cristo, seu único Filho e nosso Senhor, que foi concebido pelo Espírito Santo, nasceu da Virgem Maria, padeceu sob Pôncio Pilatos, foi crucificado, morto e sepultado, desceu à mansão dos mortos, ressuscitou ao terceiro dia, subiu aos céus, está sentada à direita de Deus Pai Todo-Poderoso, donde há de vir julgar os vivos e os mortos. Creio no Espírito Santo, Santa Igreja Católica, na comunhão dos santos, na remissão dos pecados, na ressurreição da carne, na vida eterna. Amém.
0: Meus irmãos, peçamos ao Divino Semeador que a palavra semeada em nosso coração gere, produza frutos de vida. Rezando assim: Senhor, escutai a nossa prece. Vamos juntos?
1: Senhor, escutai a nossa prece.
2: A palavra que sair de minha boca não voltará para mim vazia. Fazei, Senhor, que a igreja esteja sempre disponível para semear com entusiasmo a boa nova de Jesus na vida de todos os povos, nós vos pedimos.
1: Senhor, escutai a nossa prece.
2: O semeador saiu para semear a boa semente. Ajudai os pais a serem perseverantes na missão de semear a bondade e a fé no coração dos filhos, nós vos pedimos.
1: Senhor, escutai a nossa prece.
2: A criação, até o tempo presente, está gemendo como em quem dores de parto. Iluminai nossa consciência para que saibamos bem decidir e respeitemos a obra de vossa criação, nós vos pedimos.
1: Senhor, escutai a nossa prece.
2: A semente que caiu em boa terra é aquele que ouve a palavra e a compreende. Acolhei a prece do nosso coração, nós vos pedimos.
1: Senhor, escutai a nossa prece.
0: Senhor da vida, acolhei as preces que vos dirigimos por Cristo nosso Senhor.
1: Amém.
0: Podemos nos assentar para a mesa da Eucaristia. Nela coloquemos pão, vinho e a nossa vida, cantando.

0: orar, irmãos e irmãs, para que o meu e o vosso sacrifício seja aceito agora por Deus Pai Todo-Poderoso.
1: Receba, Senhor, por tuas mãos este sacrifício, para a glória do seu nome, para o nosso bem, de toda a sua santa igreja.
0: Olhai, Senhor, os dons da igreja em oração, e concedei que os fiéis que os recebem possam crescer cada dia mais em santidade. Por Cristo nosso Senhor.
2: Amém.
0: Bem vivamente, o Senhor esteja convosco.
1: Ele está no meio de nós.
0: Corações ao alto.
2: O nosso coração está em Deus.
0: Demos graças ao Senhor, o nosso único e verdadeiro Deus.
2: É nosso dever e nossa salvação.
0: Na verdade, é digno e justo, é nosso dever e salvação, bem dizer-vos e dar-vos graças. Pai Santo, fonte da verdade e da vida, porque neste domingo festivo nos acolhestes aqui em vossa casa. Hoje, a vossa família, reunida para escutar a vossa palavra e repartir o pão da Eucaristia, celebra a memória do Senhor ressuscitado. Enquanto a humanidade inteira espera o domingo sem ocaso para entrar no vosso repouso. Então contemplaremos a vossa face e louvaremos para sempre a vossa misericórdia. Nesta alegre esperança, unidos aos anjos e santos, nós dizemos firmemente, vigorosamente, a uma só voz: Santo, Santo, Santo.
1: Senhor Deus do universo, o céu e a terra proclamam a vossa glória. Hosana nas alturas. Bendito que vem em nome do Senhor. Hosana nas alturas.
0: Na verdade, vós sois santo, ó Deus do universo, e tudo o que criastes proclama o vosso louvor, porque por Jesus Cristo, vosso Filho e Senhor nosso, e pela força do Espírito Santo, dais vida e santidade a todas as coisas, e não cessais de reunir para vós um povo, que vos ofereça em toda parte, do nascer ao pôr do sol, um sacrifício perfeito. Por isso, ó Pai, nós vos suplicamos, santificai pelo Espírito Santo as oferendas que vos apresentamos para serem consagradas, a fim de que se tornem o corpo e o sangue de vosso Filho, nosso Senhor Jesus Cristo, que nos mandou celebrar estes mistérios.
2: Enviai o vosso Espírito Santo.
0: Na noite em que ia ser entregue, Jesus, ele tomou o pão, pronunciou a bênção de ação de graças, partiu o pão e deu o pão a seus discípulos, dizendo: tomai todos e comei, isto é o meu corpo, que será entregue por vós. Do mesmo modo, no fim da ceia, ele tomou o cálice em suas mãos, pronunciou a bênção de ação de graças e o deu a seus discípulos, dizendo: tomai todos e bebei. Este é o cálice do meu sangue, o sangue da nova e eterna aliança, que será derramado por vós e por todos, para a remissão dos pecados. Fazei isto em memória de mim.

0: Meus irmãos e irmãs, mistério da fé para a salvação do mundo.
1: Salvador do mundo, salvai-nos, vós que nos libertastes pela cruz e ressurreição.
0: Celebrando agora, ó Pai, o memorial da paixão redentora do vosso Filho, da sua gloriosa ressurreição e a ascensão ao céu, e enquanto esperamos a sua nova vinda, até que ele volte, nós vos oferecemos em ação de graças este sacrifício vivo e santo.
1: Aceitai, ó Senhor, a nossa oferta.
0: Olhai com bondade a oblação da vossa igreja. Reconhecei nela o sacrifício que nos reconciliou convosco. Concedei que, alimentando-nos com o corpo e o sangue do vosso Filho, repletos do Espírito Santo, cheios do Espírito Santo, nos tornemos em Cristo um só corpo e um só Espírito.
1: O Espírito nos una num só corpo.
0: Que o mesmo Espírito faça de nós uma eterna oferenda para alcançarmos a herança com os vossos eleitos. A Santíssima Virgem Maria, Mãe de Deus e Nossa, São José, o seu puro e casto esposo, os vossos santos apóstolos e gloriosos mártires, Santo Antônio e São Sebastião e todos os santos que não cessam de interceder por nós na vossa santa e divina presença.
1: Fazei de nós uma perfeita oferenda.
0: Nós vos suplicamos, Senhor, que este sacrifício da nossa reconciliação estenda a paz e a salvação ao mundo inteiro. Confirmai na fé e na caridade a vossa igreja que caminha neste mundo com o vosso servo Papa Leão, o nosso bispo Giovanni Luiz, os bispos do mundo inteiro, os presbíteros, amado Padre Fábio, diáconos, os outros ministros e o povo por vós redimido. Atendei propício às preces desta família que reunistes aqui hoje na vossa presença. Reconduzi a vós, Pai de misericórdia, todos os vossos filhos e filhas dispersos pelo mundo inteiro.
1: Lembrai-vos, ó Pai, da vossa igreja.
0: Acolhei com muita bondade no vosso reino os nossos irmãos e irmãs que partiram desta vida e todos os que morreram na vossa amizade. De modo especial, a Dondoca, falecida ontem. Unidos a ele e a ela, esperamos também nós saciar-nos eternamente da vossa glória por Cristo Senhor nosso. E por ele dais ao mundo todo o bem e toda a graça. Hoje nós vamos cantar o amém? Todo mundo canta o amém numa só voz, bem bonito. Por Cristo, com Cristo e em Cristo. A vós, Deus Pai Todo-Poderoso, na unidade do Espírito Santo, toda honra e toda glória, por todos os séculos, dos séculos.

0: guiados pelo Espírito de Jesus, iluminados pela sabedoria do Santo Evangelho, ousamos juntos dizer: Pai nosso, que estais nos céus,
1: santificado seja o vosso nome, venha a nós o vosso reino, seja feita a vossa vontade, assim na terra como no céu. O pão nosso de cada dia nos dai hoje, perdoai as nossas ofensas, assim como nós perdoamos a quem nos tem ofendido, e não nos deixeis cair em tentação, mas livrai-nos do mal.
0: Livrai-nos de todos os males, ó Pai, dai-nos hoje a vossa paz. E ajudados pela vossa misericórdia, sejamos sempre livres do pecado e protegidos de todos os perigos, enquanto aguardamos a feliz esperança, aguardamos a ressurreição e a vinda ou a volta do nosso Salvador, Jesus Cristo.
2: Vossa é o reino, o poder e a glória para sempre.
0: Senhor Jesus Cristo, dissestes aos vossos apóstolos: eu vos deixo a paz, eu vos dou a minha paz, não lhe os nossos pecados, mas a fé que anima a vossa igreja. Dai-lhe a igreja, segundo o vosso desejo, dai-nos a paz, a unidade, o amor e a concórdia. Vós que sois Deus com o Pai e o Espírito Santo.
3: Amém.
0: Paz do Senhor esteja sempre convosco.
3: O amor de Cristo nos uniu.

0: Felizes os convidados para o banquete nupcial do Cordeiro. Eis aqui o Cordeiro de Deus que tira o pecado do mundo.
1: Senhor, eu não sou digno de que entreis em minha morada, mas dizei uma só palavra e eu serei salvo.

0: Oremos, irmãos e irmãs, oremos. Alimentados pelos vossos dons, nós vos pedimos, Senhor, que cresçam em nós os frutos da nossa salvação, cada vez que celebramos este mistério. Por Cristo nosso Senhor.
1: Amém.
0: Alimentados pela palavra, nutridos pela Eucaristia, sob o olhar da Virgem Maria, a ela nos confiamos rezando. Ave Maria, cheia de graça, o Senhor é convosco. Bendita sois vós entre as mulheres. Bendito é o fruto do vosso ventre, Jesus. Santa Maria, Mãe de Deus, rogai por nós, os pecadores, agora e na hora de nossa morte. Nossa Senhora do Rosário,
1: rogai por nós.
0: Podem continuar de pé mesmo, é só um convite. Terça-feira, dia 14, é o dia de São Camilo de Leles. Ele é o padroeiro dos enfermos. Então, como nos anos anteriores, nós não teremos a missa aqui na matriz, na terça-feira, como de costume. Então, nós vamos celebrar bem em frente ao Hospital Santa Teresinha do Menino Jesus. Então, cada um leva seu tamborete, cada um leva sua cadeira, seu banquinho, e aí nós vamos nos colocar ali, sentados, reunidos e congregados para a celebração da Santa Missa, e vamos pedir, de modo especial, por todos os enfermos, mas particularmente por aqueles que estão hospitalizados e que estão naquela instituição ali de saúde. Então, convidamos todos, participem, venham rezar conosco. Se você tem alguém que está doente, ou se você está doente, venha e celebre conosco. Dia 14, às 19 horas, em frente ao Hospital Santa Teresinha do Menino Jesus. O Senhor esteja convosco.
2: Ele está no meio de nós.
0: Por intercessão de Santo Antônio, São Sebastião. Por intercessão da Santíssima Virgem Maria e de seu esposo São José. Abençoe-vos o Deus Todo-Poderoso, Pai e Filho e Espírito Santo.
2: Amém.
0: Em paz, que o Senhor, Nossa Senhora e São José vos acompanhem.
1: Graças a Deus.
0: Então, todos um domingo santo e abençoado.
2: Amém.
1: Amém.
3: Caro ouvinte, muito obrigado pela participação em mais uma transmissão da celebração eucarística dominical, a Santa Missa, o ponto auge da nossa semana. Que Deus te abençoe, abençoe sua família, conceda a cada um de nós saúde do corpo e da alma e que em tudo que fizermos glorifiquemos ao Senhor. Estivemos reunidos e continuaremos sempre unidos, em nome do Pai, do Filho e do Espírito Santo. Amém. Louvado seja o nosso Senhor Jesus Cristo, para sempre seja louvado.

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12: Cuidado com amanhã. 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
2: É, gente. Se um dia a sua mulher

0: sabe, galera?
1: Quem aprendeu? Quem aprendeu aí? Quem aprendeu? Ó, acende daquele jeito que acendeu aquela hora lá pra nós, só pra nós enxergar o povo aqui. Aí apaga seguidor só um pouquinho aí pra nós. Só pra nós vir. Joga a mão lá em cima, todo mundo assim, barretão. Pra você que tá, que ainda tem esperança da sua mulher assumir que você tá certo. Joga a mão lá em cima. Pra um lado, pro outro, pro lado, pro outro. Isso é barretão.

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dia melhor que esse, tem situação melhor que essa, pra você mostrar a si mesmo que você é um vencedor, que você inspira vencedores tipo nós, há 20 anos atrás. Muito louco, né? Olha que cenário lindo, plateia linda, valeu a pena. Você é um exemplo de vencedor.

0: vencedor nem sempre é aquele que ganha a corrida, e sim aquele que inspira gerações. E você é um desses, Thiago André.
1: Você também é um vencedor, Gabriel Baiano. Obrigado pela parceria. Te amo. Força
0: e honra.
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2: Um dia me perguntaram se ainda tem um sonho pra realizar. Eu tenho vários, mas no momento.

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0: FM, 6 horas. Boa tarde. Muito obrigada pela sua companhia. Vamos juntos.
1: Agora na Mateli FM, Hora do Ângelus. Boa noite, Pai. Termina o dia e a Ti entrego o meu cansaço. Obrigado por tudo e perdão. Te agradeço pela esperança que hoje animou meus passos, pela alegria que vivi no rosto das crianças. Obrigado pelo exemplo que recebi daqueles que encontrei em meu caminho. As crianças, os jovens, os velhos, os pobres, os ricos, os trabalhadores. Obrigado pelo dia que tive. Obrigado pela luz, pela noite, pela brisa, pelo alimento, pelo meu desejo de superação. Obrigado, Pai, porque me deste uma mãe. Perdão também, Senhor. Perdão pelo meu rosto fechado e carrancudo. Perdão, porque esqueci que sou irmão de muitos. Perdão, Pai, pela falta de colaboração e solidariedade. Perdão por ter guardado para mim tua mensagem de amor. Perdão por não ter conseguido hoje dizer sim, a exemplo de Maria, nossa mãe. Perdoa-me, Pai, e abençoa os meus propósitos para o dia de amanhã. Chegamos ao fim do dia, contemplando a luz da tarde, louvamos o Pai, o Filho e o Espírito Santo de Deus. Amém.
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